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5: Fica a dica com o professor Rossini.
6: Pessoal, a nossa dica de hoje é onde e aonde. O onde você usa para recuperar um lugar físico. A casa onde moro. A estrada por onde passei. Vi uma fazenda onde se criam búfalos. Então, o onde recuperou fazenda, que é um lugar fixo. O onde recuperou casa, que é um lugar fixo. Eu não posso falar, fizemos uma bela partida, onde conseguimos a vitória. Porque bela partida não é lugar fixo. Isso acontece bastante. Outra dica é o aonde. Aonde significa movimento. Aonde você foi. Aonde você vai. Aonde você quer chegar. Fica a dica, moçada.
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0: também daqui a pouco mais músicas no Memória 104, Educativa 104.7, girando o mundo no seu universo musical.
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0: 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O que você pensa, sente. E o que você sente, vive. 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Pensamentos negativos acontecem, é natural, mas você não precisa morar neles. Quando você escolhe um olhar mais leve, uma interpretação mais gentil, tudo ao redor muda. As relações, as decisões e até o seu corpo. Treinar a mente é um exercício diário e cada vez que você escolhe pensar melhor, você vive melhor. Pensar bem é um ato de autocuidado. 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

0: Ligou o seu rádio agora ou acessou agora a Educativa 104.7. Seja muito bem-vindo, seja muito bem-vinda. Vamos à tradução de hoje do Memória 104, comigo, Lucas Cardoso.
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0: bom, daqui a pouquinho mais músicas para você aqui no Memória 104, Educativa 104.7, sua melhor sintonia 24 horas.
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5: Pessoal, a nossa dica de hoje é o verbo haver. Verbo haver, significando existir, não flexiona. Então, eu não falo haverão mudanças. O correto é haverá, no singular, haverá. Eu não falo haviam pessoas na rua. Eu falo havia. O verbo haver não flexiona. Eu não falo podem haver manifestações. O auxiliar também não flexiona. É pode haver manifestações. Tranquilo, moçada? Verbo haver, significando existir, ou tempo passado, não flexiona. Valeu, moçada!
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0: 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Respire fundo, agora solte devagar. Parece simples, mas respirar com calma ajuda a reduzir o estresse e melhora o bem-estar. 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
4: Com hora de guardar as recordações na máquina do tempo do Memória 104, com as canções que fazem parte da trilha sonora da sua vida. Muito obrigado por sua audiência e pela sua companhia, por deixar a Educativa 104.7 entrar na sua casa, no seu carro ou no seu fone de ouvido. Encerrando o Memória por aqui, os clássicos do Elvis e dos revolucionários Beatles. Um excelente restante de noite e um domingo de muita paz. Eu sou Lucas Cardoso, foi um prazer estar com você. Até o próximo sábado, às 7 da noite, com mais nostalgia, informação e emoção. Um abraço, até lá.
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0: 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Comece anotando seus gastos, tudo mesmo. Quando a gente enxerga para onde o dinheiro vai, fica mais fácil controlar e planejar o futuro. Organização é o primeiro passo para a liberdade financeira. 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
2: Pessoal, a nossa dica de hoje é muito obrigado. As mulheres devem dizer muito obrigada. Os homens devem dizer muito obrigado. É uma questão de gênero. O importante é esta concordância aqui, ó, um pouquinho complicada. As mulheres disseram muito obrigadas. Os homens disseram muito obrigados. Obrigado é grato. Então, eu estou grato, ela está grata. É um adjetivo, flexiona naturalmente. Muito obrigado, pessoal.
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0: Sabia que uma pausa de 5 minutos pode renovar sua energia e foco? Levante, respire fundo e alongue o corpo. Cuidar da mente também é cuidar da saúde. 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
2: Pessoal, a nossa dica de hoje é sobre a palavra gratuito. A gente escuta bastante as pessoas falando gratuito, com ênfase no i, como se fosse um hiato, como se fosse acentuado. Gratuito. Esse vocábulo não tem acento, pessoal. Cuidado, o lance é gratuito, gratuito. Fala a segunda sílaba junto, gratuito, gratuito, nunca gratuito. Isso configura um erro de fonética, de som. Por exemplo, pessoal, o ingresso é gratuito. Você não pode falar, o ingresso é gratuito. É isso, moçada.
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0: que você faz todos os dias importa mais do que aquilo que você faz de vez em quando. 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Quando você repete uma ação, ela cria raízes, e raízes sustentam o seu crescimento. 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Pequenos gestos constroem grandes versões de você. Cuide dos seus hábitos e eles vão cuidar da sua evolução. 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
7: Oi pessoal, aqui é o professor Rossini, fica a dica com Rossini, uma dica de língua portuguesa para vocês. Eu vejo muito na mídia, haja visto os acontecimentos, haja visto as chuvas. Não, gente, não existe haja visto. O correto é haja vista as ocorrências, haja vista os acontecimentos. Pense em ponto de vista. Então, haja vista. Não existe haja visto. Haja visto é um erro. Use haja vista. É isso, moçada.
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1: Fica a dica com o professor Rossini.
2: Pessoal, a nossa dica de hoje é rúbrica ou rubrica. Eu fui ao cartório esses dias e o menino falava: assina aqui, coloque aqui a sua rúbrica, coloque aqui a sua rúbrica. Ele me atendeu muito bem, gostei muito do atendimento dele. No final do atendimento, eu disse a ele: você é um excelente profissional, mas para o seu bem é rubrica. Para o público que você atende, é rubrica. Cuidado com a sua questão fonética, isso pode atrapalhar o seu desempenho profissional. Então fica a dica, gente, não é rúbrica, é rubrica. Falou? Obrigado, pessoal. Um abraço.
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3: Fica a dica com o professor Rossini.
4: Pessoal, a minha dica hoje é do verbo fazer. Eu não posso falar faz em 20 anos que ela morreu. Eu tenho que falar faz 20 anos que ela morreu. Eu não posso falar vão fazer 20 anos que ela morreu. Eu tenho que falar vai fazer 20 anos que ela morreu. O verbo fazer, ele é impessoal, ele não flexiona, ele não tem plural no sentido de tempo passado. Entenderam? Faz 10 anos, faz 20 anos, faz 2 semanas. Não pluralize, não fale fazem 10 semanas, fazem 3 semanas. Obrigado, pessoal. É isso. Abraço.
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6: Já estamos de volta. Continue com a gente, revivendo momentos inesquecíveis no Encontro de Gerações.

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4: Fica a dica com o professor Rossini.
5: Pessoal, uma coisa que acontece muito e eu escuto bastante as pessoas falando é o pago e pagado. Eu tenho que usar assim, ó. Tinha pagado, havia pagado. Se o verbo é ter e haver, eu uso pagado. Tinham pagado, haviam pagado. Se o verbo que antecede é ser e estar, eu uso pago. Então, está pago, foi pago, é pago. Repetindo, tinham pagado, haviam pagado. Está pago, foi pago, é pago. Ter e haver, pagado. Ser e estar, pago. E assim com os outros verbos. Tinham imprimido, está impresso. Haviam imprimido, foi impresso. É o duplo particípio. Falou, moçada. Obrigado. Tamo junto.
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3: E assim, chegamos ao final de mais um programa Encontro de Gerações. Um programa que ativa as boas lembranças. Foi uma manhã especial com muitas músicas, emoção, recordações que aquecem o coração. Obrigado pela sua companhia e carinho de sempre. Domingo que vem tem mais aqui na 104.7 Educativa. Fiquem com Deus e que o resto do seu dia seja de paz, alegria e boas lembranças.

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bom, tudo certinho. Agora 11 horas e 3 minutos em Campo Grande. Super bom dia pra vocês. Deixa eu regular aqui meus botões. Aqui o nosso console Oxygen 3000. A partir de agora tem DJ Juju até as 3 da tarde, super domingo. E aí, tudo certinho? Tudo bem com você? Como que tá? A partir de agora você vai começar aí a preparar o seu super domingo. Porque a partir de agora vamos começar a viajar no tempo aqui, galera. Maravilha demais agora. Agora nesse momento em Campo Grande. É, cadê 22? O que é aqui? 22 graus? É, tá um pouquinho mais, né? Já tá um pouquinho calor aí, né? Ah, nesse tempo aí, ó, um calor bravo em Campo Grande. Né? Esse mormaço. Esse, na verdade, esse tempo, né? Ó, fica assim. É, uma hora fica frio, outra hora fica calor, aí volta o frio, chove... E aí, chove um pouquinho, aí fica um pouquinho mais abafado o negócio, né? Muito bem, e aí, tudo certinho? Então, a partir de agora, meus amigos, minhas amigas, minhas panquecas do trabalho. É, a partir de agora, vamos começando aí o seu final de semana, o seu super domingo. Porque DJ Juju está de volta depois de umas férias aí. Umas férias bem merecidas. Muito obrigado aí, toda a nossa equipe. Essa galera que programou a nossa, o nosso horário aqui, enquanto eu estive viajando, né, pra pegar essas férias, né? É muito bom sair um pouquinho com a família. Então estamos de volta aí ao batente novamente, ao trabalho.

fale suas emoções. Vamos começar a viajar. Voltando aos bons tempos. Voltando ao passado. Vamos aí, decolando na nave mãe. A nossa nave do flashback. Trazendo as músicas do passado pra você. Aquelas que na verdade marcaram época. Aquela que na verdade aí você vai reviver nas grandes discotecas dos anos 70, 80 e 90. Então prepare seu coração, prepare suas emoções. DJ Juju no comando aqui do Educas. Show de Educa, na verdade, né, meu? Vamos lá, então. Ó, seguinte, ó. Tem perguntinha pra você daqui a pouquinho. Ó, vamos rolar a perguntinha agora. Vamos rolar a perguntinha agora. Bom, o seguinte, ó. Eu quero saber de você. Você se recorda quando você ia... Quando você ia no... Naqueles peg-pags. A gente chamava de peg-pags, né? Ou venda, né? Naquelas vendas. Antigamente, né? O que tínhamos naquelas vendas antigamente, né? Olha, pessoal, antigamente... Pelo que eu recordava, mamãe mandava eu ir comprar pão. Principalmente o pão, né? Nós não tínhamos essa facilidade como nós temos agora, o pão de forma, tudo cortadinho. Nós tínhamos o pão bengala. É, o pão bengala, ele servia toda a família. É, rapaz, o pão bengala mandava buscar, né? O cara já enrolava naquele papel, né? Toda vez era cor de rosa. Ó, o papel higiênico naquele tempo era cor de rosa. Você se recorda disso aí, mano? Você comprava um rolinho. É, você comprava um rolo, ó. Dá um rolo de papel higiênico aí. E ele era cor de rosa. Ai, ai, ai. O pão bengala. Os baleiros que tinha antigamente lá, né? Você pegava aquele baleiro que tinha aquele efeito, né? Tinha um sinalzinho, né? Barulhinho, né? Fazia assim. É ardido aquilo, né? O que mais? O que mais nós tínhamos lá, hein? Ah, era tudo no. É tudo no pacotinho, né? Ó, você ia pesar 1 quilo de arroz, ou meio quilo de arroz, ou meio quilo de feijão. Olha, é tudo daquele tempo lá, né? Você se recorda? Ó, fala pra mim pelo 993-33-1047, responda pra mim. E lógico, vamos estar juntinho com você aí. Hoje não temos prêmios, mas a sua participação vale. Só dando um toque pra vocês, que devido às propagandas do horário eleitoral gratuito, então o pessoal poderia ser um pouquinho mais rápido nas palavras, né? Tá bom? Aí na sua mensagem, pra que todo mundo participe. Tá ok? Vamos lá então? E nós vamos ter blocos agora de 2020, tá ok? Vamos lá então, prepara então. 993-33-1047 pra você começar a decolar comigo, pedir sua música e responder pra mim aí, ó. Você se recorda aí dos anos 80? O que que você ia no Peg Pack, nas vendas, comprar pra sua mãe? E você comprava errado, tinha que trocar lá, né? Vamos lá, 993-33-1047, agora 11:08. Seja bem-vindo à Casa da Música. Show!

som do Secret Sevens. Suzy aqui no som do Educa. Ligado no meio da cintura, agora 11 horas e 23 minutos em Campo Grande. Maravilha demais, clima gostoso, final de semana. Domingão sempre é bom ficar na sua companhia.

0: grande sol quente, na verdade, né? Eu não sei, mas eu ouvi falar que vai vir um frio por aí, né? De novo, né? Ó, semana passada tava frio. Diz que vai vir mais uma frente fria aí. Por aí, hein? Pelo que eu andei ouvindo. Ah, tá certo, né? Bom, tudo bem, ó. Galera, vamos com o nosso intervalo. Daqui a pouquinho a gente volta trazendo muito mais músicas e participações dos nossos ouvintes. 993-33-1047. Quero saber de você. É o seguinte, ó. Quero saber de você. O que você se recorda antigamente quando você ia no... O pessoal falava o seguinte, ó. Era venda, ó. Vários lugares tinham um nome, né? Ó, como que se chamava o lugar onde você comprava perto da sua casa? Não era supermercado, né? O pessoal chamava de armazém, outro chamava de mercadinho, outro chamava de bodega, ou chamava de venda, ou pegue-pague, né? O que tinha lá antigamente? Daqui a pouco eu vou passar pra você o que tínhamos antigamente, naquele tempo lá, né? Nos anos 80, sempre nos anos 80, né? Era tudo meio fracionado, né? Era fracionado. Né? Rapaz. Se recorda aí? Ó, daqui a pouquinho, 993-33-1047. Vamos com o nosso intervalo. Daqui a pouco a gente vai trazendo as respostas e as participações dos nossos ouvintes pelo 993-33-1047. Então segura aí.
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0: Legal, de volta! Maravilha, agora 11 horas e 27 minutos em Campo Grande. Ah, que maravilha voltar novamente, né? Uma semana, domingão. Que bom fazer parte do seu dia a dia, do seu domingo. Voltando novamente, né? A nossa programação. Principalmente o flashback. A galera ama o flashback, né? E eu estive lá em Fortaleza, passando as férias lá. E lá os caras falaram assim: você é do Mato Grosso? Eu sou. O que você faz? Bom, eu sou radialista. Ah, você toca o que lá? Eu toco flashback. O cara falou: rapaz, você tá falando com o maior flashbackeiro da região aqui, de Fortaleza, né? O cara lá do aplicativo falou, né? Eu falei: ó, que bom, né, meu? Tamo junto então, né? O que você tem aí? Falei: ah, tem um montão de música aqui no meu pendrive, mano. Ó, que bom. Então você faz parte do meu time então, meu irmão. Vamos lá, é o seguinte, eu quero saber de você. A perguntinha de hoje aí, eu quero saber de você é o seguinte, ó. Você se recorda aí quando você ia, a sua mãe mandava você ir lá no pegue-pague, ó. Um falava pegue-pague, né? Pegue-pague, né? Um falava armazém, vai no armazém. Ou a mãe falava assim, ó: ô filho, vai lá na venda. e traz pra mim o seguinte, ó. Traz pra mim 1 quilo de feijão, 1 quilo de arroz, pesa lá. E aquela balança que eles tinham lá, era aquela balança de peso, né? Aquela balança, né? Que era o contrapeso, né? Não é do contrapeso, não. O cara colocava aqui, ó. É um quilo, né? Como fala? Um ferro de 1 quilo, né? E aí colocava o contrapeso aqui e aí ele ia pesando, né? Tudo fracionado, né? Você se recorda? Mais ou menos assim, né? Aí, lógico, você é danado. Eu sei que você era danado. Você já pegava. Já, olha só. Já comprava, né? Ou o pirulito do Zorro, né? Que era famoso, que era o pirulito do Zorro, naquele baleiro. A bala soft também, aquela que engasgava aqui. Todo mundo quase que morria naquele tempo. Vai engasgar aquela bala soft lá, meu irmão. Ai, você, Deus me livre. Você, ou você... Alguém pra te ajudar a tirar aquela bala dali, né? Chocolate em formato de moeda. Chupetinha em formato de pirulito. Vamos lá, então, saber o que o pessoal tá falando aqui? Ai, ai, ai, vamos lá. Ó, já dá participação bastante aqui. Vamos lá. Aperta o play, Juju. Vamos lá, aciona aí, ó.
9: Oi, Juju. Bom dia, meu amigo, meu brother. Hoje eu estou aqui no Zé Pereira. Estou aqui na casa das minhas irmãs Alice e da minha irmã Maria.
0: Ah, legal, cara.
9: Curtindo aqui já o flashback. Que bom, Juju, que você viajou, aproveitou, se divertiu, rapaz, né?
0: Bom demais, hein?
9: Que bom. E tá de volta aí para comandar aí o nosso programa maravilhoso de flashback, né? Mandar um abraço aí pro Paulão aí. Paulão lá na Copa Trabalho. Paulão que é filho aqui da minha irmã Alice, né, Juju?
0: É mesmo?
9: Aqui no Zé Pereira. Paulão,
0: legal. Tá
9: curtindo junto aí? Rapaz do céu. Verdade, antigamente era as mercearias.
0: Mercearia.
9: As mercearias vendiam de tudo, né?
0: Mercearia, velho.
9: Dia a gente comprava pãozinho. Tinha o pão francês e o pão bengala. Lembra do pão bengala? Era um pouquinho maior, né?
0: A mercearia, né?
9: E a gente comia pão com manteiga.
0: Que
9: bom. Tempão do bolachão.
0: Era
9: muito bom, valeu a pena mesmo. Valeu a pena, aí a gente
0: recorda,
9: ia,
0: né?
9: Comprar, nós íamos comprar o pãozinho, e comia o pão com chá, Juju, chá
0: com
9: de cidreira,
0: verdade, com você chá.
9: Tomou cidreira, Juju? Tomava um chá de cidreira naquela época,
0: cidreira, não é,
9: Paulão?
0: Cara.
9: Confirma aí, Paulão.
0: Verdade, cara, era o chá, eu tinha meu chá mais famoso, era o chá Mate Leão, cara, era o chá Mate Leão. Que era o famoso ou Santo Antônio naquele tempo lá, né? Não sei se tem ainda, né? Não sei se tem ainda esse tipo de chá, né? Até ainda tem, né? Tem ainda, rapaz.
10: Oi, Juju, Oi. Bom dia. Tudo bem? Bem-vindo de volta. Que
0: obrigado,
10: saudade,
0: Helena.
10: Nossa, nós estávamos assim.
0: Ah, que maravilha.
10: Tristes. Mas graças a Deus está de volta.
0: Ah, legal.
10: Que bom que você tirou férias, Juju. Tudo isso aí que você falou aí da venda, do PagPag, nós vivemos aqui. Eu sou a Helena, aqui do bairro Jardim Paulista. Pô, e aqui era a mercearia da Dona Luísa e do seu Taíra, um casal de japoneses.
0: Sim.
10: Olha, nossa infância, até um pedacinho da adolescência. Eu vivi tudo isso aí. Muita
0: verdade,
10: saudade. Hein? Hoje em dia é tudo mudado, né?
0: Mudou, tem os
10: Mas
0: mercados.
10: Tá bom. Que bom que você está de volta.
0: Os atacados.
10: Abraço, Juju. Felicidades, tudo
0: Valeu.
10: De bom.
0: Um abraço. Ela falou mais alguma coisa aqui, ó.
10: Ah, esqueci de falar. Estou aqui na comunidade quilombola Chácara Buriti. Mando um abraço para todos os meus irmãos.
0: Todos aí.
10: Hélio, Reginaldo, Selma, Celina.
0: Ah, que maravilha.
10: Regina, que está viajando.
0: Está viajando.
10: E a Silvana.
0: Ah, tá bom.
10: Beijo.
0: Tá. Outro para você. Valeu. Um abraço para você, Helena.
11: E aí?
0: Oi, Marcelo! Tudo bem, Marcelão?
11: O som acima do normal, mal. Flashback 70, 80 e 90 na veia, que liga, é o rei do flashback. Como é que você tá, meu irmão?
0: Bom, e aí você?
11: E aí, Juju, voltou com tudo, hein? Com a bateria carregada, pompa amanhã no 12 no flashback, Juju.
0: Ô, trouxe conchinha lá
11: de França. Sou bem quieto aí, cara, eu lembro que eu era moleque. Tinha meus 10 anos de idade.
0: Sim.
11: Aí meu pai mandava ali na... Era na mercearia do seu Valdemar.
0: Ah, do seu Valdemar aí?
11: Criado ali na...
0: Ah!
11: Monte Castelo, perto da Avenida Rachid Ned.
0: Ah, aham. Uh-huh.
11: Aí ia lá e comprava, era pra comprar arroz.
0: Né? O arroz e que
11: na época pesava o arroz.
0: Pesava,
11: né?
0: Pesava.
11: Por quilo.
0: É, pesava por quilo.
11: A balança, gente, a balança antiga de ponteirinha, entendeu? Era
0: fracionado.
11: Pesava arroz, aí comprava carne moída.
0: Carne moída.
11: As carnes eram tudo. É, pesava granel também, entendeu?
0: É, granel, né?
11: E era tudo assim, era tudo manual, né, velho?
0: É.
11: É igual hoje que é tudo facilitado, é tudo pesado, né? Aí o que sobrava eu comprava paçoquinha, né?
0: Ah, não, não!
11: Chegava em casa, tinha que me explicar, né, do troco. Pai pegar, cadê o troco?
0: É verdade,
11: aí,
0: cara.
11: Aí eu falei, ah, pai, comprei dois. Aí o couro já comia, né? Você tá doido. Aí você joga essa lembrança aí, meu irmão. Era bom, hein?
0: É bom,
11: esse
0: demais,
11: tempo aí. E aí, seu Juju, tamo valeu. Junto, meu irmão. Toca aí pra nós aí.
0: Ah.
11: É, Boney M, qualquer música do Boney M tá valendo. Os bons tempos da discoteca. Aqui que é o Careca, mais novo flashback.
0: Falou, tá Careca, bem? Um abraço! Grande Careca! É, Careca, sim, participando com a gente aqui. Um abraço pra você, meu jovem. Valeu pela participação. É, todo mundo participando aqui pelo 993331047. Vamos lá!
12: Ô, Juju, tem um grupo aí, um grupo de pagode. E eu tenho um irmão de farda aí que se chama Amorim.
0: Amorim.
12: O grupo é bem conhecido aí em Campo Grande, Reserva do Samba.
0: Reserva do Samba.
12: Essa música aí vai dedicada pra eles também.
0: Tá bom, então um abraço pra você aí, ô Valdir Luna. Falou, tio, um abraço pra você aí. É, então mandou um recado pra nós aqui, valeu, daqui a pouquinho, tá bom? Vamos lá. Ó, vamos com música, porque é o seguinte, nós temos horário pra cumprir, que são os blocos de comercial, tá bom? E daqui a pouquinho a gente volta trazendo mais participações, 993331047, pra você participar comigo aqui no Show de Educa. Pra você mandar o seu recadinho pra mim aqui, falando o que tinha naquela venda, naquelas mercearias antigamente nos anos 80, tá bom? Vamos lá, chegando pra você o som da batida. Essa aqui eu dançava lá no Reba. Lembra do Reba lá na região de Santo Amaro? Quem frequentou o Reba? Surian. Clube Campestre IP.

0: vindo com a gente, hein? Agora 11 horas e 41 minutos, vamos com o nosso intervalo, daqui a pouco a gente volta. Segura a onda aí, galera!
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0: Legal, de volta! Muito mais música, muito mais sucesso pra você. Bom, é o seguinte, ó. Eu quero saber de você se você se recorda daquele tempo, dos anos 80. Vamos lá, ó. Era mercearia, era pegue-pague, ou era venda. Você ia comprar os produtos antigamente e você comprava tudo naquele formato que as pessoas falavam, era a granel, né? Você recorda? Ó, eu comprava antigamente você se lembra do refrigerante Taí? Rapaz, era um refrigerante muito bom demais. O refrigerante Taí, tinha o Taí, tinha o refrigerante Grapete, tinha um refrigerante Brahma. Tudo desapareceu, não tem mais, né? Vamos saber o que você comprava aí nos anos 80. Vamos lá, pessoal. Mandando um recado pra nós. Vamos saber o que a galera tá falando com a gente aqui pelo 99333-1047. Aperta o play, Juju. Vamos lá.
4: Fala, Juju.
0: Opa!
4: Meu amigo,
0: tudo bom? Tudo bem?
4: Cara, tava com saudade louca de você, moço, do seu programa. Faz um mês já que a gente não participa.
0: Verdade, Emerson.
4: Juju, é o seguinte, cara, nessa época aí, e na venda era massa demais.
0: Era
4: a
0: legal,
4: gente comprava,
0: né, cara?
4: Realmente esse pão, era com bengala.
0: Com bengala.
4: E enrolado nesse papel rosa.
0: Nossa,
4: e a gente, cara, já trabalhava com reciclagem naquela época e não sabia.
0: É verdade.
4: Porque esse papel do pão, que era rosa, virava o papel higiênico depois e ia pro banheiro. Era desse jeito, Juju.
0: Era verdade.
4: E quer saber, pra finalizar, tudo era anotado na caderneta, cara. Tinha um caderninho. E aí ali,
0: verdade,
4: tinha o nome do meu vô, então o nome da minha avó. E ali a gente comprava,
0: exatamente,
4: e anotava tudo ali pra
0: na
4: pagar
0: caderneta.
4: No final do mês ou do pagamento. Abraço, Juju. Forte abraço, meu amigo.
0: A princesa foi boa. Eu lembro da caderneta, cara. Caderneta era antigamente, se você comprava e você anotava tudo ali. Ou pagava semanalmente, ou mensalmente, ou na metade do mês, pra não ficar, virar uma bola de neve. O pessoal já fazia, né? É pela metade, pra semana, ou, né, pela metade do mês, ou mensal, né? Boa ideia. Rapaz, antigamente deu altas confianças, hein? Antigamente, né? Verdade, vamos lá. Aperta o play, Juju, vamos, aciona aí.
5: Boa tarde, Juju, você tá bem?
0: Ô, Roqui!
5: Olha só,
0: meu amigo,
5: me fez lembrar daquele sorvetinho seco que tinha um balãozinho em cima.
0: Sim!
5: Rapaz, você ia encher aquele balão, não enchia nunca. Ele caía no chão, você só passava no calção e tentava de novo.
0: Verdade.
5: Fala, que saudade, hein, Juju?
0: Pô, um abraço. Aí.
5: E tinha umas bolachas também maravilhosas.
0: Se lembra da bolacha?
5: Bom domingão e bom programa. Tamo na escuta.
0: Um abraço, Roquinho, nosso, o Rock, nosso editor da TV aqui, do canal 4.1, meu amigo Rock. Ô, Rock, você lembra aí daquele guarda-chuva? Aquele guarda-chuva de chocolate antigamente, né? Além disso também tinha, nós tínhamos também, sabe, o pirocóptero, o pirolito, que é um helicóptero, uma hélice. Nós tínhamos também o suspiro, lembra do suspiro quadrado? Aquelas gotinhas. Ah, você se lembra, né? É, rapaz, tá pensando o quê? Não lembra disso aí, não? Ah, é, rapaz, o pessoal que tem lá lembra de tudo, né? Vamos lá, a Ângela Guimarães falou o seguinte, ó, bom dia, Juju. Eu me recordo que eu ia com a minha avó, ela ia comprar carne, né, na feirona, as carnes ficavam penduradas, é verdade, as carnes antigamente ficavam penduradas antigamente ali na feirona, né, e era embrulhada num papel que grudava tudo na carne, é, não tinha o plástico, né? O pessoal fazia naquele negócio, né? É, bom domingo a todos, Ângela Guimarães. Ângela, valeu! Boa, falou bem, hein? Aquele tempo lá. É, rapaz, tá pensando que aquele tempo lá era danado, hein?
6: Assim... Nós ficamos com saudade, o domingo ficou sem rumo, você.
0: Ah, verdade! Um abraço pra você. Ó, ó, quem que tá mandando aqui? Quem que falou aqui foi a... Ó, a Poliana já pegou... a Poliana já pegou o almoço de hoje. Manda um beijo pra ela. Poliana, um abraço, um beijo pra você, minha criança. É a Poliana da Chácara Quilombola Buriti. Põe ela no sorteio hoje, Ju. Beijos, um abraço. Toca aí pra nós, The Fevers. Bom, hoje nós não estamos sorteando nada, tá bom? Mas um abraço aí pra Poliano que tá ligado. Já pegou um almoço lá, pegou um franguinho. Vamos pegar esse frango, vai assar esse frango aí, né? Ó, frango na panela também é bom, né? Um abraço pra você, obrigado pela audiência aí. Vamos lá, 993-33-1047 pra você participar. O que que tinha na venda antigamente, hein? O que que tinha na venda antigamente pra nós aí? Recorda! O som dela e Dona Summer chegando aqui no Show de Educa, Domingão. Final de semana, sempre ligado à melhor sintonia do seu rádio.

0: som pra você, Glória. Pra você matar saudades aqui no show de Duca, final de semana, domingão. Laura Brenninger. Maravilha demais, agora meio-dia e sete, Campo Grande, com o nosso intervalo. Daqui a pouco a gente volta trazendo muito mais músicas, muito mais sucesso pra você. Então fique ligadaço aí, tem muita coisa boa pra você, hein? Pra você responder pra mim aí, o que tem, o que você se recorda que tinha naquelas vendas, nas mercearias antigamente, nos anos 80, hein? Responda pra mim!
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0: Vamos lá! Meio dia e oito em Campo Grande! Bom, é o seguinte, ó. O que que nós tínhamos antigamente? Você se recorda? O que que nós tínhamos antigamente aí no, nas mercearias? Quando sua mãe mandava você ir lá na mercearia lá e mandava assim, ó, meu amigo, é o seguinte, ó, meu filho, você vai lá e você vai comprar pra mim 1 quilo de arroz, né? Você vai, manda o seu João pesar. Tá bom? Lá perto de casa, ali na Vila Alba. Ali eu morava no Jardim Ipanema, ali entre Vila Alba e Santo Antônio. Nós tínhamos uma vendinha, Peg Pag, que era um jardim.

0: rua, na Avenida Madri, né? Que tinha um açougue ali. Mas ali tinha de tudo. Ó, o que você ia comprar lá, né? Você tinha que pesar, né? Ó, o que você encontrava lá? Eu comprava muito o quisuco. O quisuco. Você comprava aquele quisuco que você fazia com um litro. Com um quisuco daquele, você fazia 2 litros de suco, né? Adoçava bem naquele tempo, né? Que, naquela jarra. E você adoçava aquele quisuco. É verdade, rapaz. Pensando o quê? Ah, comprava também. É, tinha, pesava a mortadela, né? É, rapaz. Tinha também, você tinha que pesar o açúcar também, você pesava o açúcar. E tinha, era tudo pesado, cara, né? Era tudo a granel, né, naquele tempo lá. Vamos lá, sabe o que a galera tá pensando aí, o que a galera vai responder pra nós? 993-33-1047. Deixa eu ver o que falou aqui. A Laurile falou o seguinte: bom dia, boa tarde, na verdade, né? Bom dia pra quem não almoçou ainda, né? Chamava Bulicho, né? Era Bulicho. É, Bulicho do Edson. Eu comprava bala de canela, aquelas redondinhas. Ah, eu lembro! Aquelas balas de canela redondinha. Lá no Bulicho, na Planalto antigamente. Tinha também um suspiro que ela adorava. Olha só, realmente. É, rapaz, tinha um suspiro também. Eu me lembro de suspiro. A Soraya Monteiro falou o seguinte, ó. Boa tarde. Na minha infância, na década dos anos 70, minha mãe mandava eu ir na venda ali do seu Joaquim. O leiteiro deixava garrafa de leite na varanda e o padeiro deixava a bisnaga. É verdade, era bisnaga antigamente, era a bisnaga, né? Exatamente, o leiteiro passava lá e largava. Antigamente era num vidro, né? Era um vidro, e largava o vidro de leite na porta da sua casa. Não era tão... antigamente, você podia fazer isso aí, né? Agora, se você deixar na porta da sua casa agora, além de levar o litro de leite, leva o seu portão, leva... leva suas flores, leva o seu jardim embora. E leva o fio também. Deus me livre, mano. Aff, mano. Deus. Ai, ai, ai. Vamos, Soraya, um abraço pra você. Vamos lá, tem mais aqui? A Emília falou o seguinte, vamos lá, aperta o
1: pé. Oi, Juju, aqui é a Evelyn do Santo Amaro, tudo bem?
0: O Evelyn, tudo
1: então,
0: bom?
1: Então, o que eu lembro é lá da mercearia do seu Marçal, na Avenida Antônio Maria Coelho.
0: Ah, lembra?
1: Um abraço, Juju.
0: Outra você, um abraço. Tinha vários ali, né, naquela região ali do Grande Santo Amaro também, tinha uns peg-pags ali sensacionais, uns amigos meus ali, né? Eu ficava devendo direto ali, né? Eu nunca passei pra pagar.
2: Juju, bom dia. Oi, aqui tudo... é a Celina do Quilombola.
0: Ô, Celina, tudo
2: irmã
0: bom?
2: Da Helena.
0: Tudo bom?
2: Nessa época aí era tudo fracionado mesmo, até manteiga. Eu lembro que eu comprava de colher.
0: Verdade.
2: Ia lá no mercadinho e pedia uma colher de manteiga.
0: Sim!
2: Muito engraçado, né?
0: Verdade.
2: Mas aí eu mando um abraço pra Maria Aparecida.
0: Ah!
2: Aqui do Quilombola Buriti, tá bom?
0: Legal, legal. Um abraço pra você, Celina. Obrigado pela audiência aí, todo Quilombola. Obrigado pela audiência, tá bom? Agora meio-dia em 3, vamos de música. Vamos lá, que nós temos aí que seguir a nossa programação legal aqui. Acerta aí, solta, Juju! Lá. O som dela na batida. Aí o som dela, Maria Madalena. Sandra. Pra você matar saudades dos anos 80. Sentindo o clima.

0: o som do Modern Talk pra você aqui no Show de Educa, no seu final de semana, no seu do Super Domingo. Ligado sempre na melhor sintonia. Maravilha, agora meio-dia 28. Vamos para o nosso intervalo, daqui a pouco a gente volta. Segura a onda aí que tem perguntinha pra você, hein?
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5: Fica a dica com o professor Rossini.
6: Pessoal, escuto muito, houve um subsídio para a pecuária. Houve um subsídio para os artistas. Não é subsídio, o som não é dizer, é subsídio. Então é um erro muito comum que eu vejo, que eu escuto na mídia brasileira. Evitem, não é subsídio, o som não é dizer, é subsídio. Lembrem-se de cinema, ó, subsídio. Falou, moçada, obrigado, tamo junto.
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0: Legal, de volta! Muito mais músicas, muito mais sucesso pra você. Final de semana, domingão, que maravilha. O que você tá fazendo no almoço aí, hein? Ó, o almoço, na verdade, hoje é aquela macarronada. Ó, macarronada. Macarronado com frango. Ó, aquela, sabe aquela asinha de frango? Que ela é bom demais fazer uma macarronada com aquele lá, hein? Um molho gostosinho, né? Um molho bem vermelho. Ou se você fizer uma panqueca, tamanho bom. Arroz carreteiro com mandioca e ovo frito. Ah, que delícia, hein? Nossa senhora. Ou, lógico, o básico churrasquinho de todos os domingos. Churrasco de todos os domingos é uma maravilha. Ai, que delícia. Vamos lá, ó. Seguinte, ó. É, eu quero saber de você se você se recorda que você ia na venda, né? Na mercearia ou no Pegue e Pague. Hã? Ia comprar o que lá naquele antigo? O que sua mãe mandava se comprar lá? O que você tinha que comprar antigamente lá? Sua mãe mandava comprar, né? É, mandava comprar o quê? Ó, lata de óleo antigamente era lata de óleo, não era aquela PET. Né? Agora tem no PET, né? É a garrafa PET agora, né? Aquela garrafinha PET. Antigamente era na lata. O leite ninho, rapaz, eu adorava leite ninho. Você gostava de leite ninho? Rapaz, lembra daquele leite ninho antigamente? Que vinha na lata? É, rapaz, aquele tempo lá, né? Era bom demais. Ainda continua. Se não me engano, eu vi no mercado ainda, né? O leite ninho. É adorava. Colocava açúcar naquilo ali, rapaz. Colocava uma água ali, ó, e aí fazia um flapê, né? É, era bom demais. Nescau! Ainda tem essas coisas, né? Ainda tem. Vamos lá, ó. Pessoal respondendo pra mim pelo 993331047. O que você comprava antigamente naquelas vendas? Hã? Vamos lá, ó. O que falou aqui? Deixa eu pegar aqui, ó. O Jaime falou o seguinte, ó. Cadê o Jaime aqui? Aperta o play, Juju, vamos ver aqui.
7: E aí, Juju, opa! Beleza?
0: Bom, Jaime! Bom,
7: passando aí, beleza?
0: Bom!
7: Só pra dar um recadinho rapidão.
0: Manda lá.
7: Juju, daquela época... O mercado que a gente comprava era o mercado Dona Maria.
0: Dona Maria?
7: Ali no Santa Amaro.
0: Ah!
7: Beleza?
0: Sim.
7: Tamo de boa.
0: Boa, legal.
7: O baleiro, eu já ia direto na Maria Mole.
0: Na Maria Mole.
7: Nem saber. Mas assim, a frustração era quando acabava a bateria da televisão, meu amigo. Você tinha que subir lá no bigode. Entendeu? Lá perto do cemitério pra mandar dar uma carga na bateria.
0: Na bateria.
7: Beleza? Pra assistir televisão.
0: Ô, Jaime, boa, né? Você gostou disso aí, cara? É, da carga da bateria antigamente, cara, te levar longe, hein, cara? Não tinha ainda naquele tempo lá, né? Ai, ai, ai. Vamos lá, um abraço. É, que mais aqui? Aperta o play aqui. Aciona.
8: Aí, Juju, oi, quero que você manda um abraço pra minha irmã que tá te curtindo aqui, a Elaine, aqui da Piratininga. Manda uma música pra ela.
0: Qual que ela quer?
8: Do Modern Talk.
0: Ah, beleza, Elaine. Um abraço pra você, Elaine. Obrigado pela audiência, hein? Ah, ligada pela sintonia do seu rádio, tem mais aqui? O Gerson Vasco falou o seguinte: boa tarde, Juju, bom dia pra quem não almoçou. Tô ligado à programação, só música boa. Meu nome é Gerson Vasques, moro aqui no Aero Rancho. Antigamente eu comprava nas mercearias, eram aqueles doces coloridos que pareciam goma. Ah, já sei! Parecia goma, né? Eu já sei qual que é. Tinha paçoquinha também, a paçoquinha, que não poderia faltar com tubaína. Rapaz, hein? Depois do futebol era bom isso, hein? Eu gostava até hoje, hein? Eu gosto até hoje também, hein? É do pirulito do Zorro! É, o pirulito do Zorro, cara. Que maravilha, hein? Ó, além do pirulito do Zorro, nós tínhamos antigamente aquele... Como que fala? Era o período do Zorro e tinha também o Chiclete Ploc. O Chiclete Ploc, boa, gostei dessa aí, hein? Vamos lá, senhor aí.
9: Opa, bom dia, boa tarde.
0: Fala, Josafá, tudo bom?
9: Juju, você já falou tudo, rapaz. Falou tudo. Eu me lembro que lá no Paraná a gente ia... morava no sítio e tinha a venda do seu Inocêncio.
0: Ah.
9: Até hoje existe essa venda hoje, tá abandonada lá, construída de madeira.
0: Sim.
9: E toda vez que eu vou lá no Paraná, eu faço questão de ir lá, matar a saudade.
0: Olha só,
9: a gente ia muito nessa venda.
0: Ah.
9: Além de comprar, a gente ia vender café. Café ia vender nessa venda.
0: Olha só,
9: e
0: cara.
9: E café em grão, tá entendendo?
0: Pô, que legal, hein?
9: A gente colhia café.
0: Uhum,
9: e lá a gente ia também, três vezes por semana...
0: Sim.
9: Pegar a carta. Antigamente era na...
0: Era verdade,
9: a gente só se falava, correspondência por via carta, né? E o dono dessa venda descia para a cidade de Iporã, no Paraná, para buscar a carta que chegava nos correios.
0: Olha só!
9: E a gente que era ali do sítio e fazenda, a gente ia lá na venda lá pegar as cartas. Era muito legal.
0: Gostei, cara.
9: E também a gente aproveitava e batia uma sinuca, tomava um rabo de galo e comprava esses docinhos aí que você falou. Abraço, Ju.
0: Gostei, um abraço, Josafá. Obrigado pela audiência aí, cara. Ai, ai, ai. Vamos lá, ó. O Emerson falou o seguinte, aperta o play aqui, é o Emerson aqui, aperta, aciona, Juju.
10: Juju, bom dia, meu amigo, aqui é o Emerson do Parque Novos Estados. Juju, eu falava bulicho.
0: Bulicho?
10: Minha mãe mandava comprar
0: era
10: as coisas no bulicho. E a gente anotava no caderninho lá pra mesmo pagar no final do mês.
0: Verdade,
10: cara. Meu amigo, e lá tinha uma mesa de sinuca. E eu gastava, quando vinha lá, vinha lançado duas fichas de sinuca e eu demorava, a irmã ficava brava. O que foi que aconteceu? Eu falei assim, não, tava demorado, tinha muita gente pra atender, que nada, tava gastando tempo com as mesinhas de sinuca ali.
0: Eu também fazia isso aí.
10: Eita, tempo bom, mas eu chamava de bulicho, vai no bulicho comprar
0: mais tomate,
10: vai no bulicho comprar isso, comprar aquilo, comprar pão.
0: Era tudo lá.
10: Amanhecia cedo. E outro, o pão era embalado naquele papel jornal, lembra?
0: Papel jornal.
10: Vermelho. Muito bom. Juju, valeu. Um ótimo final de semana. Deus te abençoe, meu amigo.
0: Valeu, pessoal. Um abraço pra você. Obrigado pela audiência, querido. Valeu. É isso aí, pessoal. Matando saudades aqui no Show da Educa. Relembrando aí o que você comprava nos mercadinhos antigamente. É, rapaz. Tinha de tudo lá, né? Bom, tudo bem. Chegando o som pra você agora aí. No Gazebo. Alex Chopin Stand Mix versão 12 polegadas.

0: Legal, tem um som pra você da Laura Branger. Self Control. Aqui no show da Educa, agora meio-dia 49. Você continua participando com a gente pelo 99333-1047. Bota seu recado pra nós aqui. E lógico que a gente vai rolar pra você a nossa participação. Galera mandando um recado pra nós. O que você tinha, o que você comprava antigamente nas mercearias, né, nos pegue-pagues. Aí, antigamente, nos anos 80, responda pra mim daqui a pouquinho, após o nosso intervalo.
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0: Legal, de volta na programação. Agora meio-dia e 50 em Campo Grande. Vamos lá, é o seguinte, ó. Quero saber o que você comprava antigamente. Aí nos anos 80, quando você ia na venda, né? O pessoal se chama de venda. Você ia lá e pendurava. A mãe falava assim, ó, vai lá, anota na caderneta e deixa lá. Depois aí fala pro seu João que depois o seu pai passa lá e vai pagar, tá bom? Ah, é, rapaz. Vamos saber o que o pessoal falava antigamente aí. A Dalva Fera falou o seguinte, ó. O que a Dalva falou aqui? Vamos pegar aqui. Ô, Dalva, ó. Ah, que saudade, hein? Ah, que saudade de você. Obrigado, valeu. Tamo de volta aí, ó. E aí, era o bulicho do Turaça, é isso aí? Bulicho do Turaça, eu comprava fubá pra fazer mingau. E eu levava o suspiro cor-de-rosa pra casa também. Que na primeira mordida quebrava tudo, ó. Dava verdade, hein? Não tinha uma vez que você ia morder aquele suspiro. Eu não sei se tem ainda, tem pra vender ainda, né? Eu acho que tem ainda, eu vi no mercado. É, o suspiro ainda tem pra vender. É, você come aquilo ali, ele quebrava tudo, desfacelava na sua mão. É verdade, rapaz. Tá pensando o quê, né? Deixa eu ver aqui, ó. O Paulo falou o seguinte: bom dia, Juju. Toca pra nós aí, música da Kim Carnes, Bad Davis Eye. Um abraço pra você. Obrigado aí, Paulo. Obrigado pela audiência aí, ó. Vamos lá, tem mais aqui. Aciona, Juju. O que tá falando aqui, ó? Aperta play.
7: Boa tarde, FM 104, boa tarde, apresentador Juju. Na década de 79 e 80, tinha querosene, você comprava querosene. Verdade. Por litro.
0: Verdade, querosene.
7: Pra colocar nas lamparinas, nos lampiõezinhos, que eram querosene, tá bom?
0: É.
7: Tinha as mortadelas, aquelas mortadelas penduradas.
0: A mortadela.
7: No barbante, que você comprava.
0: Sim.
7: Das mercearias, chamava-se empórios, né? Mercearias e empórios, empório, né?
0: Empório, isso.
7: É isso aí, tinha isso aí. Tinha jujuba também.
0: Jujuba.
7: Tinha.
0: É, jujuba.
7: Aquele baleiro que você rodava com várias repartições, não sei, escolhendo o seu doce.
0: Isso, exatamente. Tá bom? Aparecido?
7: Tinha pão mandi. Tinha o pão,
0: pão mandi,
7: de banha, tinha o pão de milho. E por aí vai, tá bom?
0: Verdade.
7: Muitas coisas boas que sumiram. E tinha bala toffee, tá bom?
0: Bala toffee.
7: Obrigado, bom dia. Aqui é o Souza, diretamente do Residencial Atlântico, área rural de Campo Grande. Boa tarde, boa tarde.
0: Um abraço, Atlântico, aí, pessoal do Atlântico aí, ô Souza, um abraço. Ah, ainda tem um Atlântico, lembra aquele Atlântico Clube? Não sei se tem mais, tomava banho antigamente no Atlântico, né? É, rapaz, um abraço pra você, ô Souza. Ó. Vamos lá, tem mais aqui, deixa eu ver o que falou aqui, deixa eu ver rapidamente aqui, ó. O que falou aqui? O César, né? Alô, César, um abraço, ó. O César Roberto Malaquias e o... Como que é que ele falou aqui? O Fuscão Preto do Grupo Rondon de Comunicação, canal 18, Alfa, Mike, Rádio PX, faixa do Cidadão. O Bulicho... É, eu sou... É, o Bulicho, eu sou dos anos 1979. Zona Norte de Campo Grande... Nós gostávamos de ouvir aquela apoteose ou tecnocop. Ele quer ouvir a apoteose ou tecnocop. Ô, ô, César, vou rolar pra você, meu irmãozinho, tá bom? Daqui a pouquinho pra você, ok?
8: E aí, Juju? Opa! Beleza, meu parceiro? Fala, tava sumido, hein, cara? Bom, apareceu. É. Ô, Juju, essa cambada aí do quilombola aí, eles antigamente vinham numas mercearias que tinha ali no Jardim Paulista e também descendo ali pro lado da Costa Silva, tinha uma outra mercearia da Dona Rosana e acabava com aqueles macarrão comprido, era pacotão comprido, madre massas, macarrão liana, e acabava com tudo. E também aqueles doces, docinhos lá de... Docinho de abóbora,
0: nóque, era uma maravilha, hein?
8: Zorro,
0: eu também adorava isso aí.
8: Essa cambada da quilombola que fica ligando pra você.
0: Ah, legal. Tá certo. Um abraço pra você. Obrigado. Mas eu também adorava isso aí, cara. Eu adorava também isso aí. Eu sempre comprava, né? Doces e balas também, né? Vamos lá, então. Vamos com mais música. Então segura que tem mais sucesso pra você aqui no Show da Educa, pra você entrar no clima.

0: Eric Nandes, brought to me online. Aqui no Sou da Educa, no seu programa de domingo, almoçando, dançando, curtindo. É, pra você que tá ligado, obrigado pela audiência, pra você que tá sintonizado. Esse super domingão, seja bem-vindo à casa da música da Nave Mãe do Flashback. Você viajando no tempo, matando saudades. Você que frequentava aí o Clube Libanês, lembra do Clube Libanês? Dançava lá, que eu tremia até aquela... Né? O Clube Libanês ficava lá na parte de cima e você dançava, eu cheguei até a tremer o chão, né, meu? Ah, rapaz, era bom demais. O Surian também era bom demais. Clube União de Sargentos, boas lembranças do nosso grande flashback que agora você só ouve só na rádio aqui no Show da Educa. Vamos lá? Daqui a pouco a gente volta. Segura aí.
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Bom som pra você agora, 1:09 em Campo Grande. Vamos lá então, pessoal, mandando um recado pra nós aqui. É, pelo 993331047, quero saber de você o seguinte. Você se recorda quando você ia lá no, na venda ou lá no Pegue Pague? O pessoal fala Pegue Pague, né? Ou também, o pessoal chama mais de, aqui em Campo Grande, o pessoal chamava de mercearia, né? Vai lá na mercearia, né? E, né, aquela mercearia, agora em outros lugares tinha outros nomes também, né? É, outros nomes que tinham antigamente. Mas aqui era mercearia. Vamos lá, pessoal, você comprou o que lá? Tinha tanta coisa pra comprar lá. Vamos saber o que o pessoal se recorda naquele tempo, né? E vai falar pra nós o que eles compraram.

0: Ó, é o seguinte, falou, Lu. Aqui é Luna, a Luna, né? Ah, valeu, Luna, um abraço! Obrigado pela audiência aí. É Valdir Luna. Deixa eu ver mais aqui. O que o Estradeiro falou aqui? Ah, o Estradeiro mandou aqui o seguinte, cara. Tá fazendo uma carne de panela, uma costela na panela, com mandioca, um arrozinho, um feijão gordo. Ô, Estradeiro, tá invocado, hein, meu irmão? Voltou com força total aí. Um abraço pra você, meu amigo Estradeiro Sucuri. Um abraço, obrigado pela audiência aí, meu irmãozinho. Vamos lá. Aciona aí, Juju.
1: Quando a gente era pequeno, ia naquelas vendas que o pai e a mãe mandava. Aí tinha aqueles baleiros.
0: Os baleiros?
1: Que ficava girando. Aí tinha bala, paçoca, tinha bala, doce de leite, pirulito. Pirulito. Né? Criança era... Aquilo para as crianças era uma festa.
0: Era uma festa, né, ô Pedro? Pedro Alexandre! Um abraço pra verdade, cara. Aquele ali era uma maravilha pra criançada. A criançada ficava rodando aquele ali, ó. Sim! Fazia um barulhinho assim, ó. É, aquele ali era uma bala, aquele ali era a sensação da molecada, meu.
2: Fala, Juju, opa. Como é que tá? É o Elton aqui do Monte Castelo, fala, Elton, guribão.
0: Fala, Elton!
2: Aqui não, meu cunhado.
0: E aí?
2: Juju, antigamente tinha aqui os bulichos, né?
0: O bulicho, também era bulicho. O bulicho
2: Antônio aqui no Monte Castelo, aqui Monte do Seu Frásio. Os bolichinhos antigos que tinha aqui.
0: Ah, os bolichos.
2: Era pra comprar lá, tipo assim, aquela velha paçoquinha, né?
0: A paçoca. O pirulito.
2: Seu Granja também. Comprar aquela velha paçoquinha.
0: A paçoquinha com tubaína. Aquela velha
2: tubaína, né?
0: Verdade.
2: Não podia faltar, né?
0: Não podia. Depois do futebol, né?
2: Zé do Bui. Aqui não, cunhado. Ô, Juju, se puder depois de mandar aí um...
0: Qual que você quer?
2: Manda pra nós aí depois aí um... Modern
0: Talking. Modern Talking? Tá bom. Vou rolar
2: pode
0: sim.
2: Pode ser qualquer música aí. Fechou?
0: Fechou, meu irmãozinho. Um abraço.
3: O rei do flashback.
0: Opa!
3: Eu ia no bulicho, chamado Secos e Molhados.
0: Secos
3: aí
0: e Molhados.
3: Aí a mãe dava dinheiro, a gente ia lá, comprava 1 quilo de arroz, mas era granel.
0: Era granel, né, Fernando?
3: Aí o troco, você podia comprar as coisas lá, sobrava um troquinho, aí você comprava pirulita do Zorro.
0: É, do Zorro.
3: Um bolachão. Era alegria aí na venda, né?
0: A bolacha
3: e a mãe sempre dava um dinheiro sobrando, você comprava um pirulito Zorro, um bolachão. Era Secos e Molhados.
0: Era Secos.
3: Bons tempos.
0: Falou,
3: Juju, rei do flashback.
0: Falou, Fernando, um abraço. Fernando, lembrou legal, hein? Era Secos e Molhados, cara. Boa, gostei dessa aí. Eu lembro desse aí, cara. Muito bom, vamos lá.
4: Fala, Juju, que é o Francisco da Moreninha 3.
0: Fala, Francisco.
4: Francisco passando aqui da Moreninha 3. Aqui. Era venda antigamente.
0: Era venda, top. Né? Venda.
4: Beleza? É nóis, tá 10.
0: Chamava
4: jogando
0: venda.
4: Jogando bola no asfalto, valendo tubaína com paçoca.
0: É, exatamente, jogava futebol no asfalto. E a gente ia na venda lá, comprar paçoca pra tomar com tubaína, né? Boa, você aí, Francisco! Você conseguiu recordar nossos tempos, irmãozinho, valeu! Chegando o som pra você, mais uma, essa aqui, ó. É o hino da galera que adora dançar aí, aqueles passinhos. Macarena! Lá do Rio!

0: Legal, tá aí o som pra você demais da... Cadê? Kim Carnes, Bad Davis Eye, aqui no Som da Educa no seu final de semana. Bom, vamos com o nosso intervalo, daqui a pouquinho tem muito mais, segura aí.
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0: agora, ó, 1h28 em Campo Grande. Vamos lá, pessoal, respondendo pra mim aqui, estamos bombando nossa programação, tá bom? É, só avisando o seguinte, ó, galera, a resposta tem que ser rapidinho, tá bom? Devido ao nossa programação aqui tá meio limitada, tá ok? Na nossa, com as músicas, jogada rápida, tá ok? Vamos lá, ó, a Maria Helena falou o seguinte, ó. Boa tarde, Juju, fazendo aquela macarronada com molho à bolonhesa. Oi! Eu lembro do chiclete, ploque e o ping-pong. É, rapaz, o chiclete... Eu gostei disso aqui, hein? Chiclete, ploque e o chiclete ping-pong, rapaz. Ó, você sabia que o chiclete ping-pong e o ploque é da mesma empresa antigamente? Comprou, né? A patente aí do chiclete... O ploque comprou a patente do ping-pong. Bom... Aí, você sabe por que acabou o chiclete ping-pong e o chiclete ploque? Parou de fabricar porque entrou aquela... Você se recorda daquele chiclete Babalu? O Babalu fez com que o chiclete ploque e o ping-pong praticamente não existisse mais. O pessoal gostou mais daquele chiclete que você mastigava e tinha um líquido dentro, né? Eu lembro que eu fico fuçando aqui a internet, aqui os caras fofoqueiros, os caras falaram pra mim aqui, Juju, você sabia? Eu sabia, eu tinha pesquisado aqui. Ô, Maria, é o seguinte, ó, você acredita que nossa televisão era de bateria? Eu lembro, lá em casa também. Na minha não era, mas né, muito nas fazendas antigamente, o pessoal assistia televisão, né? Quando era bem distante, era de bateria. E quando acabava a bateria, a gente ia lá no outro bairro, na Vila Popular, no antigo Perigoso, pra encher, pra dar carga na bateria. Verdade! Ali perto de casa também tinha, né? Muitos que tinha televisão, tinha que... Né, não chegava energia em casa. E aí o pessoal tinha que... colocava a bateria na bicicleta, aquela cargueira, e ia até lá. Ô, Maria, valeu, hein? Boa lembrança disso aí.
1: Fala, Juju. Opa! Beleza? Aqui é o Luiz Carlos, do bairro Perpétuo Socorro.
0: Fala, Luiz, tudo bom?
1: Estou aqui no Jardim Itália.
0: Tá no Jardim Itália?
1: Casa dos meus pais aqui, tomando uma cervejinha geladinha.
0: Ah, que bom, hein?
1: Ouvindo o melhor flashback.
0: Oh, que bom, irmãozinho.
1: Ô, Juju, quem a gente lembra aí do... Block Monsters?
0: Ah!
1: Chiclete bola.
0: Chiclete?
1: Block Monster.
0: Eu lembro.
1: Aí cada monstrinho lá tinha um nome.
0: Tinha. Você se lembra?
1: Uma pessoa. Aí quando chegava na escola, a gente zoava.
0: Zoava.
1: Olha aqui você. Zoava com quem é que tinha o nome dentro da sala de aula pra zoar. Um chiclete.
0: Eu lembro disso Block aí, Monster. Cara. Deus me livre.
1: Era muito da hora.
0: Deus.
1: Tinha o bloco gigante também.
0: Tinha o bloco gigante.
1: Você lembra também?
0: Eu lembro. O bloco gigante. Um bloco gigante, cara.
1: Tá bom, hein?
0: Ô, Luiz, um abraço pra você, cara. Eu gostei dessa aí, mano. Ah, vamos lá então, mais aqui. Aciona aí.
2: Juju, meu querido. Paulo Xavier na sintonia.
0: Paulo, fala, Paulo.
2: No Copo Trabalho, bem-vindo de volta.
0: Tudo bom, obrigado, irmãozinho.
2: E até pouco tempo atrás você falou dessa região aqui, Santa Amaro, Copo Trabalho. Realmente, cara, é uma região muito boa.
0: Boa.
2: Quase nossa vida toda a gente foi criado aqui.
0: Essa região boa, né, cara?
2: E dizer pra você o seguinte, cara. A gente é da época do bolicho, né?
0: Do bolicho, cara. Era
2: aquela
0: bolicho.
2: Época que sua mãe te mandava comprar alguma coisa. E tinha que ser restritamente aquilo.
0: É, verdade.
2: E você, lógico, ficava torcendo aí pra sobrar um... 5, 10 centavos que fosse pra você comprar alguma coisa.
0: Caraca, dava pra comprar,
2: né, cara? Que era uma tentação, né?
0: Sim!
2: Tinha uma vitrine lá que era só pra você passar à vontade.
0: Você lembra, meu?
2: Aquela vitrine. Coisinha de bala que você ficava rodando.
0: O baleiro?
2: Só pra escutar o barulhinho dela.
0: É! Yeah.
2: Então são boas lembranças.
0: Boas lembranças aí, cara.
2: Você falou agora há pouco aí da lata de óleo.
0: Lata de óleo.
2: E interessante que os mais antigos, quando esvaziava a lata de óleo, usava para amassar feijão. Tinha mais essa ainda.
0: Verdade,
2: né?
0: Cara.
2: Bons tempos, cara.
0: Boa!
2: Abraço aí, sucesso sempre.
0: Valeu, obrigado, Paulo. Paulo Xavier, obrigado aí. Boa lembrança desse aí, cara. Ah, eu fazia, quando pegava aquele leite ninho ou Toddy, eu passava um fio, pegava, enchia aquilo lá de areia, passava um fio no meio, um arame, e brincava de patrola. Brincava com patrola, era corrida de patrola no meu bairro, não tinha asfalto antigamente, ali na Vila Alba, Jardim Ipanema. Eu colocava ali assim o fio, um arame, e saía correndo, cara, com aquela lata de leite ninho. Saía patrolando tudo, cara. Que bom demais, mano. Coisa boa aquele tempo lá, né? Coisa de bom demais. Né? Vamos lá, vamos com música. Daqui a pouquinho tem mais participações pelo 993331047. É só você ficar super ligado na nossa programação. Coisa boa demais. Vamos lá, então aciona aí, Juju. Aciona, quero ver uma música. Que é essa aqui? O que é aqui, ó?
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0: Vamos voltando ao passado. Tá aí o som do Liver, Never the Story. Volta no

0: Legal, então é o som pra você do Joy. Touch by Touch. Essa música aqui tem a cara, tem o cheiro, na verdade. Sabe do quê? Das grandes discotecas. A discoteca do Clube União de Sargentos, quando era aos domingos. Lembra quando a gente ia na discoteca do Clube União antigamente? Nos anos 80? Nos anos 90 também. Era domingueira antigamente, né? Era domingueira. O pessoal ia lá, né, nas domingueiras, que sempre curtia. E essa música aqui, e era uma das músicas que, na verdade, a galera adorava quando rolava lá no, na discoteca, né? É, principalmente quando eu frequentava, além disso, lógico, né? Eu fui um dos DJs das domingueiras, lá do Clube União antigamente, nos anos 80. Antigamente tinha a Chimbal Discoteca, né? Que era aos domingos, que era a Chimbal Discoteca. No Círculo Militar, na domingueira, tinha o meu grande amigo, né? Que era o Zelito, né? Era o Zelito. Lembra do Zelito? O Zelito ainda continua fazendo som, né? Um dia eu passei e vi o caminhão, né? Que era o Zelito. É iluminação, cara. Som e iluminação antigamente, né? Ele que fazia antigamente na Gruta da Cuca, ali na Copa Vila 2. Era a Gruta da Cuca. Ô, Zelito, um abraço a galera aí da Copa Vila 2. Que antigamente a gente fazia festa na Gruta da Cuca, cara. Era muito legal, né? Bons tempos aí dos anos 80, anos 90, hein, meu? Vou falar uma coisa pra você. Já ficando já mais, um pouquinho mais velho, né? Vai ficar mais antigo ainda, né? Vai relembrando de coisas do passado. Como que a gente se divertia bastante, né? A gente curtia bastante a discoteca, né? Principalmente as paqueras que eram feitas aos domingos e aos sábados também, mas mesmo aos domingos, né? Era muito legal, cara. Era lotado, a gente fazia recadinho. Tinha uns recadinhos que a gente rolava lá, que era muito legal também. Era sensacional. Falar em recadinho, deixa eu mandar um abraço pro meu grande amigo, o Haroldo. Haroldo lá do Surian, que antigamente fazia assim, ó. Ele era o famoso comunicador lá das domingueiras, lá do clube do Surian, né, cara? É, rapaz. Haroldo, um abraço pra você, meu grande amigo Haroldo. Que tinha iluminação, som e iluminação, né? Vamos lá com o nosso intervalo, daqui a pouco a gente volta trazendo muito mais música e muito mais sucesso pra você. Lembrando aquela galera do passado.
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3: Legal, agora 1h50 em Campo Grande. Vamos lá, pessoal, participando pelo 993331047. Vamos lá, ó. Vê o que o pessoal tá falando aqui, ó. O Carlos Roberto falou o seguinte: boa tarde, Juju, na escuta, curtindo no meu dia de folga aqui no Rita Vieira. Olha só, hein? Me lembro perfeitamente das bolachas quadradas recheadas com Maria Mole. Rapaz, era isso que eu queria lembrar, rapaz. Verdade, ó. Aquela bolacha de maisena, né? Que vinha a Maria Mole dentro, cara. Era muito legal. Isso aí era uma maravilha. Eu não sei se tem mais aí, né? Eu não sei se existe isso aí, né? É o Carlão do Rita Vieira. Alô, Carlão, um abraço. Obrigado pela audiência aí.

0: Fala, meu amigo Juju. Opa, da Viva da Rádio do Flashback.
1: E aí, Fabio, beleza?
0: Você tá de volta, né?
1: Tô assim,
0: rapaz, velho. Vou falar uma coisa pra você. Não faz isso não, moço. Domingão não fica legal sem ser aí na área.
1: Boa, legal, Fabio.
0: E minha maior alegria na época lá dos anos 80, 90, Juju, era aí no bolicho.
1: No bolicho, cara.
0: Pra comprar a figurinha pra jogar bafo. Ou preencher aqueles livrinhos, né?
1: Verdade, cara.
0: É, e comer...
1: É a paçoca.
0: Aquela rolinha.
1: Cara.
0: A paçoquinha ou a quadradinha com tubaína, né?
1: Com tubaína.
0: Vamos entrar gurizada, né, meu velho?
1: Era legal, hein, galera?
0: Um grande abraço aí, minha esposa Tatiana, minha sogra Lídia, minhas crianças, todos aqui na piscina.
1: Ah, que maravilha,
0: hein? Tá, faz esse calorzão hoje, não?
1: Tá bravo aí?
0: Então, na escuta, meu amigo, um grande abraço.
1: Falou, Fabião.
0: E dá-lhe lenda viva do Flashback.
1: Ô, Fabião, um abraço pra você, meu irmãozinho. Obrigado aí, hein?
2: Fala, Diego. Boa tarde, beleza? Aqui é o Everton.
1: Fala, Everton. Tiradentes. Tudo bem, irmãozinho?
2: Mandar um abraço pra minha cunhada lá, Evelyn Souza.
1: Ah, legal.
2: Vila Margarida.
1: Vila Margarida.
2: Meu cunhado, Ideraldo.
1: Sim.
2: O Jefferson.
1: Jefferson.
2: Minha sogra, que tá lá na Vila Margarida.
1: A sogra também.
2: E minha esposa, Márcia.
1: A Márcia.
2: Beleza?
1: Beleza.
2: Daqui a pouco fazer um bife na chapa
1: aqui
2: pra nós.
1: Aí sim.
2: Beleza, tchau, obrigado.
1: Ô, Everton, tá bom, hein? Um bife na chapa, hein, Everton? Que bom almoço, hein, meu? Legal. A Suzimar falou o seguinte, ó, aqui é a Suzimar, pimenta, era muito, eu ia muito no bolicho, ia lá comprar paçoca, tubaína e aquela bala de goma colorida, eu gostava muito de erva doce, olha só, erva doce, o dos baleiros que pedia pro homem girar o dono do barque, né? Do lá da venda, que girava o baile. Ele falou aqui, que bala que você quer? Estou te ouvindo aqui em Floripa, lá em Florianópolis. Estava com saudade da sua risada. Ô, Suzimar, obrigado, tá bom? Um abraço pra você lá em Florianópolis, que bom, hein? Vamos ver o que tem mais aqui? O Johnny falou o seguinte, ó. Juju, tudo bem? Como que tá? Eu tinha umas fotos antigamente com aquele carneiro colorido que o rapaz passava na frente da nossa casa pra bater foto. Você tá brincando? Você tem aquilo lá, cara? Aquela foto antigamente lá? O cara passava lá com um carneirinho todo colorido e passava pra tirar uma fotografia, cara. Você sentava naquela, se não me engano, era uma carrocinha, né? Era uma carrocinha pequenininha que o carneirinho, que os caras levavam com o carneirinho. Agora não tem mais isso aí também, né? É até proibido isso aí também, né? Antigamente batia foto daquilo ali, cara. Era muito legal. E a foto do colégio, cara? Você tem aquelas fotos do colégio, o pessoal chegava um fotógrafo e batia foto com você com uma fantasia, cara. Era muito legal. Eu tinha isso aí. Eu não sei se a galera se recorda desse tempo aí, né, meu?
3: Rapaz, eu não sei se são muito poucos vão lembrar da minha época. Eu lembro que minha avó mandava na mercearia comprar carvão pra esquentar aquele ferro de passar roupa.
1: Cara, verdade.
3: Que maluquice.
1: Tinha mesmo, Ademar. Ademir Dias. Ademir, verdade. Tinha também aqui esse carvãozinho. Que a gente não tinha um ferro elétrico, né? Mas era um ferro que você colocava carvão. Pra esquentar, pra poder passar roupa, né? Não, eu já vi isso aí também. Muito disso aí, cara. O pessoal usava bastante isso aí. Eu não sei se ficava com cheiro de... O cara chegava com cheiro de fumaça no trabalho, né? Mas eu...
4: Ô, Juju, aqui é do Guanandir. Estamos aqui com o Civil, assando a carne, tomando uma gelada.
1: Ah, Eduardo!
4: Manda um flashback pra nós aqui, doido do meu osso.
1: Opa! Eduardo Ferreira Garcia, um abraço pra você. Obrigado pela audiência. Sempre ligadinho na melhor sintonia do seu rádio. Boa! Aí sim, hein? Vamos lá! Opa! Chegamos, sabe quem? Senhoras e senhores, chegando ela, 1986, Sandra Spagnan, aqui no Show de Educa. Pra você que tá ligado, obrigado pra audiência, obrigado por você tá comigo sempre, ligadinho aqui, levando as músicas do passado pra você balançar, meu. Demais, demais. Onde quer que você esteja, onde quer que você vá, viajando do tempo, na máquina do tempo, show de educar.

0: o som pra você, Edu. Cadê aqui? Ah, agora sim, achei que... Rick Astley, meu. Passou batido aqui, mano. Rick Astley, Never Gonna Give You Up. Pra você entrar no clima no final de semana, domingão. Pra você no seu almoço também, tá almoçando. É, domingão sempre é bom ficar na sua companhia, onde quer que você esteja, onde quer que você vá. Vamos com o nosso intervalo, daqui a pouquinho a gente volta trazendo mais participações e mais músicas.
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4: Fica a dica com o professor Rossini.
5: O lance é o seguinte, pessoal. Nós escutamos muito de menor, de a pé, truce, menas,

0: trazemos da infância. E dificilmente nós conseguimos nos afastar deles. Qual é a minha visão? Respeite isso. Quem fala dessa maneira, respeita. É um linguajar que não é culto, mas é o linguajar do lugar dele, que ele trouxe. Para o bem de todos nós, é interessante você dominar a linguagem. Ele é menor de idade. Ele veio até. Eu trouxe os documentos. Menos pessoas, não é menos. Então, ao invés de criticar, ao invés de diminuir essa linguagem, diga para ele, a sua linguagem é bonita, até mais bonita que a minha, mas para o seu bem, use a linguagem adequada ao ambiente. Falou, moçada. Valeu. Um abraço.
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2: Legal, de volta aqui no Show da Educa, final de semana, domingão, onde quer que você esteja, onde quer que você vá, ligado sempre na

0: na audiência aí, você que tá no seu carro passeando aí com a família já, daqui a pouquinho vai começar a tomar, tá na hora de merendar. Já prepara então já o cafezinho depois do almoço, vai dormir um pouquinho, essa coisita mais, hein? Vamos lá, é o seguinte, ó. Você que, na verdade, era um cara que... Você que a sua mãe mandava você ir lá na venda, ou no Pegue e Pague, ou na mercearia. E quando você comprava coisa errada, né? Você comprou lá, a sua mãe mandava você buscar um tomate, você esquecia e trazia cebola. Você tinha que devolver, porque só tinha aquele dinheiro pra comprar aquilo ali, né? Ah, rapaz, já passei apuro com isso aí. Tinha que ir lá devolver e comprar o século. Lá, mas você de volta com o negócio de antigamente. Ó, boa tarde, Juju. Aqui, ó, a Rosimara falou o seguinte: boa tarde, Juju. Eu comprava na venda, era bolinha, era bolita para o meu irmão. Olha só, bolita. Jogava bolita, né? E toca pra mim uma música aí do Nothing Gonna Stop Us Now aí, tá bom? Beleza, vou tocar pra você, Rosimara. Obrigado pela audiência aí.
1: Juju, para aí, moço.
0: Opa!
1: A lata de óleo lisa a gente usava pra jogar bete. Fala pra esse cara aí, moço.
0: Verdade, cara. Era pra jogar bete. Jogava bete ombro com... Lembra do bete ombro? Usava a latinha pra jogar bet ombro, que era o cara, era a sensação dos anos 80, cara. Que massa demais, né? Verdade.
2: Boa tarde, Juju, aqui é Marinho.
0: Fala, Marinho.
2: Na minha época era bolicho, cara.
0: Era bolicho.
2: Quando nascemos aqui no Jaburá, era trabalhador, né?
0: Que tinha
2: aí? A mãe do H. Do H Minão, que jogou no comercial, o Miller, né? O Miller.
0: Berti,
2: o Leba.
0: O
2: Buller. Marinho, eu, né?
0: É.
2: O Ricardinho Paredes.
0: O Ricardinho
2: nós
0: Paredes também.
2: No campo aqui, terminava o jogo, nós ia lá na mãe do era o bolicho,
0: era,
2: né?
0: Era o bolicho.
2: De madeira.
0: Aham. Uhum.
2: Perto do campo.
0: Sim, eu lembro.
2: O Flamingos, né? Não tinha o Flamingos.
0: Não tinha o Flamingos ali.
2: Terminava o jogo, nós ia comer tubaína com mortandela e pão, cara.
0: Isso.
2: Que coisa legal, cara.
0: Mortadela legal, que era maravilha. Cara,
2: ah, era bolicho.
0: Era bolicho. Pô,
2: cara. Tinha paçoca.
0: Tinha paçoca.
2: Tinha...
0: Que mais?
2: Maria Mole.
0: Né?
2: Legal.
0: Uhum.
2: No tempo, né, cara? Tempo de guri, né, meu? Hoje tem o Flamingos aí inteiro, né?
0: Tem o Flamingos no lugar, ali, né?
2: A gente lembra.
0: Areia no campo. Ficaria
2: pra ele do tempo.
0: Era um campo ali, né?
2: Marinho, uau!
0: Ô, Marinho, um abraço pra você, Marinho. Era um campo que tinha ali, né, cara? Verdade, cara, boa. Eu lembro disso aí. Eu que me recordo desse tempo aí. Era muito legal. Chegando o som pra você do... Rocco Granada, Marina.

0: som pra você do Coro. Because the night. Só pra você matar saudades aqui. O show da Educa. Pra você que frequentou as grandes discotecas aí. Túnel Disco Club. Limit. Lamy Light. Mr. Dan. Chattanooga. Galera que curtiu essa música aqui deve estar lembrando aí dos bons tempos das grandes discotecas, grandes boates que faziam parte aí da galera aí dos anos 90. Massa demais, né? Bom, vamos com o nosso intervalo, daqui a pouquinho a gente volta.
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0: Legal, de volta! Muito mais músicas, muito mais sucesso pra você. E a participação pelo 99333-1047. Eu quero saber de você o seguinte. Você que ia lá na mercearia fazer... A sua mãe mandava você fazer a compra, né, anotar na caderneta tudo que você comprava, né? Mamãe depois pagava, né? Chegava depois pra fazer, né? A quitar, né? A sua compra que você fez lá, né? Vamos lá, ó. Vamos ver o que o Benê falou aqui. Aciona, Juju.
7: Ei, Juju. Oi. Tava sumido, amigo. O que aconteceu?
0: Verdade.
7: Tava com saudade de você. Manda um abraço pra nós aqui das moreninhas, Juju.
0: Ah, das moreninhas.
7: Toca aí pra mim. Kibbles.
0: Kibbles. Legal. Vou tocar Kibbles, sim. Tá bom? Um abraço. Valeu. Tem mais aqui. Deixa eu ver. Aciona aí.
8: Ô, Juju, boa tarde, Figueiredo aqui.
0: Fala, Figueiredo!
8: Rapaz, nostalgia e saudosismo é com a gente mesmo, né?
0: Nosso tempo, né, meu?
8: Naqueles anos 80, imagine eu, gurizão, aqui da UANA.
0: Aqui da UANA,
8: aqui da UANA tinha vários locais.
0: Tinha!
8: Que a gente fazia os passinhos que hoje gourmetizaram, né?
0: Verdade,
8: de Fedudu, Jango de Castro, as discotecas nas festas juninas.
0: Sim,
8: nas salas de aula, fechava uma, duas salas de aula.
0: Eu também fazia isso.
8: E uma
0: isso,
8: coisa
0: cara.
8: Que me traz muita recordação, tinha a lata de goiabada, certo?
0: A de goiabada.
8: Mas eu gostava muito da chamada marrom glacê.
0: Nossa, o marrom glacê, cara. Eu também marrom não glacê. Sei se tem marrom glacê, hein?
8: Eita,
0: eu não
8: saudade.
0: Me recordo mais.
8: Como você disse, a gente curtia nessa época.
0: É, verdade.
8: Hoje, sem desmerecer, a turma que gosta do sertanejo, mas você vê esses bailão sertanejo, principalmente o dito universitário, é sinônimo de briga. Experiência própria de quem atuou por muito tempo na Polícia Militar.
0: É verdade, cara.
8: Entendeu?
0: Não é fácil não, né? Eu sei como...
8: Valeu, amigão. Um abraço.
0: Um abraço, Figueiredo. Verdade, um abraço aí, hein? Ai, ai, ai. Aciona aí, oi.
9: Oi, Juju, boa tarde.
0: Dona Terezinha.
9: Saudade, aqui é Terezinha.
0: Ô, Dona Terezinha. Você
9: que agradeço, sumiu.
0: A rainha dos pães.
9: O negócio tá bom, hein,
0: pães.
9: Pra viajar.
0: É.
9: Eu tô achando tão difícil aqui. A vida. Eu sou Juju viajando, né?
0: Viajando, rapaz, nessa época. Não...
9: Também tá com saudade.
0: Oh, que maravilha, Dona Terezinha. Tô
9: é
0: com saudade
9: bom recordar, né?
0: do bolo, do
9: é
0: pão.
9: Bom passear.
0: É.
9: Então, você tava falando dos
0: pegs-pagues.
9: Das... Então, aqueles doces que tinha um anel na ponta. Tinha um doce de...
0: Ah, tinha um anel!
9: Abóbora, de coração, tinha um anelzinho.
0: Ah, verdade!
9: É tudo de bom, né?
0: Oh.
9: Beleza, então. Eu sou daqueles tempos também,
0: sim.
9: Né? Eu vou fazer 78 anos.
0: 78?
9: Pensa.
0: Puxa!
9: É, isso aí.
0: Que
9: Juju.
0: Maravilha, e com tava força total,
9: você
0: né?
9: Você também. Sempre ouço você aí.
0: Ah, Dona Terezinha, que maravilha.
9: Uma boa tarde pra você. Um abraço.
0: Dona Terezinha, minha querida Dona Terezinha. A Dona Terezinha, ela faz um bolo. Ela faz um pão. Ela faz assim um pão. Que é tão gostoso que você começa a comer um pedacinho. Se você passar, não margarina, mas manteiga. O pão acabou de sair do forno. Você corta o pão, passa a manteiga. Cara, é uma maravilha. Dona Terezinha, que sardada ele é mais. Coisa boa, hein? Vamos lá agora com música. Vamos lá, tem mais música pra galera curtir de montanha, ó. Tem uma música que eu curto pra valer, que é essa aqui, ó. Essa aqui eu adoro, ó. Essa aqui tem a cara da Chattanooga, meu jovem. Quem nunca frequentou a Chattanooga deve estar falando, lembrando. Juju, eu lembro disso aí. Não com a Chattanooga, Suriã, Círculo Militar, Apoteose. Quem frequentou tudo isso aí, levanta a mão e dança pra valer. Vamos lá, segura aí. Segura, DJ. Na batida. Essa é emocionante demais. Você a viajar no tempo, matando saudades. Esqueça tudo que você tá devendo. Esqueça aí as notas promissórias aí. Vamos dançar um pouquinho. Isso é pra você relembrar. Esquecer que tudo o que você viveu, na verdade, você vai dançar agora comigo. Você vai reviver junto na batida. Sinta só a nave mãe das músicas do passado. Que nostalgia demais!

0: Isso aqui todo mundo vai lembrar até mais também.
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0: Quem tem a cara sabe do quem? Lá da discoteca do Túnel Disco Club. Vamos lá dançar um pouquinho.
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Essa música eu vou oferecer para os meus grandes amigos DJs que faziam parte lá do Surian. DJ Miquinho, DJ Jiraya, DJ Joãozinho, DJ Leandro Freitas.

0: Que não sou da Duque no seu final de semana, domingão. Sempre levando as melhores músicas, o sucesso pra você matar saudades nas batidas. Lembrando, te mandar um abraço especial também, meu amigo Ila. É, era Joãozinho, Jiraya, Ila e o Miquinho, que faziam parte lá dos DJs do Suriano nos anos 90. Um abraço pra você, obrigado pela audiência aí. Sempre ligadaço. E também meu amigo Haroldo também, né? Boas lembranças aí do Suriano. O seu João, lembra do seu João? Seu João era da... Seu João era brabo, hein, meu? Vamos lá, agora 2 horas e 43 minutos, vamos com o nosso intervalo. E daqui a pouco a gente volta trazendo mais música, segura aí.
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Legal, bom, tudo bem. Agora, 2 horas e 45 minutos. Vamos ver rapidamente aqui, ó, as últimas participações do programa de hoje. Fala, pessoal, mandando um recadinho pra nós. Fala, quero saber de você, né? Se você se recorda quando você ia, na verdade, lá na venda, a sua mãe ia lá e falava assim, ó, você tem que trazer pra mim 1 quilo de arroz, né? 1 quilo de feijão, né? Tudo a granel, naquele tempo era a granel, né? Pesava naquela balança, né? Sabe aquela balança antiga? Ela colocava o peso assim, né? Colocava o peso, já tinha tudo peso, né? Aquele peso de 1 quilo, meio quilo, tudo certinho. Botava lá e já pesava, né? Ali ia lá com uma... Ele chegava assim com um negócio que pegava o arroz, né? Aí, e pesava lá. A mesma coisa, o feijão também. E pesava lá, né? E o pão também, né? Tudo era fracionado. Né? O pessoal tá lembrando aqui do papel higiênico, que era... Ou era cor de rosa. Era cor de rosa daquele tempo, né? O cara agora muito... Ai, ai, ai. E você podia ir, era... Você podia comprar somente um também. Você tinha também, né, meu? Agora... Vamos lá. Ó, deixa eu ver aqui que mandou aqui. A Cristiane falou o seguinte, ó. Olá, Juju, tudo bem? Você é o cara. Que sucesso. Só as tops que a gente não ouve mais aí em outras rádios, né? Olha só, é só a 104 que toca. Parabéns aí pelo programa. Quero muito curtir um flashback com você lá no Clube União. Hein? Que verdade, né? Matando saudades um pouquinho, né? Podia fazer um flashback pra nós lá, hein? Manda um alô aqui pra mim, Cristiane, lá do Centenário, Baixo Centenário. Cristiane, um abraço. Obrigado pela audiência. O Oscar Gonçalves falou o seguinte: boa tarde, Juju, tá 10 o programa, manda um alô aqui pra nós, o Oscar e Cidinha do Taquaral Bosque, os Gonçalves da Silva, estamos ligados na programação. O Paulo mandou, Juju, tem salsicha e mortadela de latinha ainda, né? Olha, verdade, um dia eu fui no mercado, tem aquela salsicha ainda, a salsicha, né, enlatado, tem aquela mortadela enlatada também, cara. Olha, um dia eu fui lá, eu nunca experimentei mais, né? E sabia que tem feijoada naquela, em lata ainda, rapaz, né? Se não me engano, tinha uma marca muito famosa, né, era Bourdon, né? Isso é verdade, cara. Ai, ai, ai, vamos lá, ó. Boa tarde, Juju, aqui é o Domingo Sávio do Aero Rancho. Nessa época eu comprava tubaína funada e grapete. Lembra do refrigerante grapete? Seu programa tá demais, você é o cara, Juju, do flashback. Nos anos 80 fui maravilhoso. Eu casei em 1983, nessa época eu era bombeiro da aeronáutica. Estou com a mesma mulher. Isso é raro atualmente. Verdade, hein? 43 anos de casado. Parabéns, Domingos. Hein? Casei, eu tinha 20 anos de idade. Juju, é o Domingos, você sabe, aqui do Aero Rancho. Essa época eu comprava... repetiu aqui, né? Olha, parabéns, hein? 43 anos de casado, cara. Que maravilha. Eu me lembro dos meus pais, né? Bastante tempo, né? Ficou junto bastante tempo também, né? Que legal, cara. O Benhur falou o seguinte, ó. Boa tarde, Juju. Ouvintes, curtia muito flashback aqui na região. Saída pra São Paulo. Amei e amo ou até hoje. Quando dá tempo, vou no Clube União ou na Colônia Paraguaia. Um abraço. Bom domingo, bom restante de domingo pra todos aí. Sou Benhur, aqui do Jardim Colibri. Sou ouvinte nato do seu programa de flashback, adoro o programa. Por favor, me coloca no sorteio. Bom, como nós não temos sorteio hoje, vou mandar somente um abraço ao meu grande amigo Benhur, que está ligado na programação. Vamos lá, então? Bom, vamos lá. Ó, solta, Juju! Aí, aperta o play. Deixa eu voltar essa música. Eu adoro essa música. Solta aí, vamos ver. Agora sim, aperta o play. 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
Power. Pra você balançar todas e muito mais. Final de semana, domingão. Seja bem-vindo à Casa da Música. Senhoras e senhores, aperta o cinto de segurança que vão viajar na música. Flashback tomando conta do seu coração. Voltando ao passado. Relembrando as músicas que fizeram época.

0: É, meu jovem! O som pra você, uma nacional aí! Legal mesmo, time aqui, vamos despedindo, então aí, vamos lá então! Galera, obrigado pela audiência, obrigado por você estar comigo aqui no Show da Educa! Passamos assim uma tarde gostosa! Relembrando as músicas do passado! As músicas que, na verdade, marcou aquela época! A época em que você, a época que você curtia, que você dançava, que você ia na discoteca, preparava o seu Headley, o seu chinesinho, a sua calça transporte, preparava o seu cinto da Zumpi. Colocava aquela calça legal pra você, poder se divertir. Esperava na entrada da discoteca pra começar a dançar. Isso tudo, na verdade, vai ficar com você. Só você passou esse momento. Só você, na verdade, marcou aquele encontro especial com seus amigos. Pegou um ônibus. Aquela turma que você viajava, que você saía do seu bairro e até a discoteca. Só você vai passar esse momento. Só você passou esse momento. Vai ficar com você. Você vai contar essa história pra todo mundo. Então quero que você tenha um super domingo. Um domingo legal. Domingo especial com o DJ Juju. Valeu, galera. Bom domingo pra você. Espero contar com a sua audiência domingo que vem a partir das 11 horas da manhã. Aqui no Show da Educa. Valeu, vamos indo embora e deixar pra você o hino da galera. Essa que marcou. Tchau, Campo Grande. Bom domingo pra vocês. Valeu, Juju. Tchau, galera.
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1: Fica a dica com o professor Rossini.
2: Pessoal, a nossa dica de hoje é o verbo haver. Verbo haver, significando existir, não flexiona. Então, eu não falo haverão mudanças. O correto é haverá, no singular, haverá. Eu não falo haviam pessoas na rua. Eu falo havia. O verbo haver não flexiona. Eu não falo podem haver manifestações. O auxiliar também não flexiona. É pode haver manifestações. Tranquilo, moçada? Verbo haver, significando existir, ou tempo passado, não flexiona. Valeu, moçada!
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